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1: Vinci, mais 20, mais 20, mais 7. Aí é muito fácil.